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1: Em Uiraúna, terra dos músicos, dos sacerdotes e dos médicos também, às 12 horas e 10 minutos. Boa tarde.
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1: A partir de agora, estamos chegando no dial do seu rádio para deixar bem informado com as notícias locais, regionais, estadual e nacional. Por meio dessa frequência que é a 104,9 da Capivara FM, o som das águas, como também a Poço Dantas FM, que retransmite esse rádio jornalismo que tem a produção e a apresentação de Geraldo Andrade. Sonoplastia dele, Alex. Hoje é uma quinta-feira, o dia é 21, o mês é maio, o ano é 2026, hoje se comemora o Dia da Língua Nacional, Dia do Afilhado, nesse momento só em Uiraúna, e a temperatura é a seguinte, a mínima de 20 graus Celsius e a máxima de 31, nós vamos aos destaques da edição do programa Uiraúna Bom.

com o Rio Grande do Norte. Ele é Procuradoria Geral da República. Aliás, Polícia Federal rejeita proposta de delação de Daniel Vocário. Mas já por outro lado, meu irmão, Daniel Vocário aposta na última cartada para salvar a delação premiada após o não da PF. E mais no programa de hoje, você ficará sabendo aqui em primeira mão. PT e PSOL se unem na Câmara contra a proposta de redução da maioridade penal para 16 anos. Lula indica aliados que não devem enviar nomes em meio a atritos com a Columbro. PL define número mágico em pesquisa para a estratégia de Flávio após a crise master. Câmara aprova projeto de lei que pune com prisão aumento sem justa causa do preço do combustível. No Ceará, prefeito e vice são afastados em operação da PF que investiga desvio milionário. Liderança do Comando Vermelho no Rio Grande do Norte é presa no Maracanã. Operação prende a influenciadora Deolane Bezerra e mira família de Macola por lavagem de dinheiro no PCC. E nos destaques das eleições 2026.

Corpo de Wiraunense é encontrado sem vida na divisa da Paraíba.

0: declara que não vota em João Azevedo, que foi ingrato comigo. TRE da Paraíba rejeita pedido do MDB para retirar vídeo de Lucas Ribeiro e João Azevedo nas redes sociais. Essas e outras vocês ouvirão a partir de agora, no meu, no seu, no nosso programa Ou Iraúna Bom, que está só começando, recheado e apimentado de muitas informações a partir de agora no dial do seu rádio.
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0: Eis, cá estamos nós, agradecendo a Deus que é nossa luz divina, é, que ilumina nossos caminhos, nos propõe tudo de bom. Inclusive, estamos aqui agora, né, para darmos início à penúltima edição da semana do programa Ô Iraúna Bom, que dá notícia de tudo, deixando você bem informado e atualizado. Na frequência da 104,9 da Capivara FM, que é o som da
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0: Verdade. Meu boa tarde a você, Alex. Boa tarde a você que já está em casa, sentado à mesa, reunido com a família, já se deliciou, então tá se deliciando, tem um bom paladar então. Bom apetite, né, rapaz? Tome banho, que ainda tá aquele calorzinho, né? Você que esteja em qualquer parte nos ouvindo por aquela ferramenta dispensável na sua boa comunicação do dia a dia, é isso aí mesmo, celular. Você que esteja em trânsito nos ouvindo, e saindo do seu trabalho pelo receptor do seu carro. Sei que esteja em qualquer parte do Brasil, até do mundo, rapaz, nos ouvindo por ela, que é a vanguarda do século XXI, rapaz. Sou internauta. Poderosíssima internet. A todos vocês, de forma prestimosa, bondosa, graciosa, grandiosa, antecipadamente, agradecemos a audiência, um pouco mais até das 13 horas.
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0: Uma boa ação dos nossos parlamentares, que não tem aquela credibilidade nos dias atuais com a população brasileira. Sabemos que o brasileiro, o paraibano, o sertanejo, o uriaunense e outros ouvintes, até de outros estados, não só de cidades paraibanas, sabe o quanto pesa no seu bolso o combustível do dia a dia. Você de um transporte, tendo uma moto, ainda é mais brando o peso no bolso, mas tendo carro é um Deus nos acuda. Deixar filho para a escola, para trabalhar, o carro sem um combustível não funciona, como o seu corpo não funciona sem o combustível da alimentação para o físico e da alimentação espiritual para o psicológico. Sabemos que no nosso país, pessoas que enveredam pelo caminho da maracutaia têm dado uma dor de cabeça em cometer tantas infrações. Com a estabilidade geopolítica do mundo, com essa guerra do Oriente Médio entre Israel e Irã e com o aval dos Estados Unidos, onde no Oriente, principalmente Irã, lá tem a travessia que leva combustível para o nosso país, está deixando o combustível tão caro nessa paridade internacional. E sem contar da venda das subsidiárias da BR Brasil, distribuidora de combustível. E outro gargalo tão nocivo e tão prejudicial que há tempo se vem combatendo e não consegue nem diminuir, que são os cartéis de vendas em postos de combustível. Pois é onde eu chego agora no desenvolvimento desse nosso comentário, que a Câmara dos Deputados aprova um projeto de lei que ontem que prevê prisão por alta no preço da gasolina sem justa causa. Temos os espertos, donos de postos de combustíveis, que infelizmente erram e abusam do preço antes de acabar com seu estoque, já aumenta o preço lá no, na bomba. A proposta integra um pacote de medidas anunciada pelo governo desde o início da Guerra do Oriente Médio, com repercussão no mercado de combustível. O projeto estipula pena de detenção de 2 a 5 anos, além de multa para que aumentar sem justa causa o preço dos combustíveis com o objetivo de obter o aumento arbitrário dos lucros. O texto vai para o Senado. Depois de ser aprovado no Senado, sem mudança do que veio da Câmara, vai para a sanção de Lula. E se não, volta para o Senado. Se houver um veto do Lula, com certeza o Congresso há de derrubar. Ou seja, conforme a essa proposta, as penas serão aumentadas de um terço até a metade da conduta que ocorrer com o texto da calamidade pública. Crise de abastecimento ou instabilidade relevante o mercado fornecedor, como a provocada e recente pela guerra entre os Estados Unidos e Irã. Pelo texto, ainda poderá haver multa de R$100 a R$500 dias. O valor de acordo com o salário mínimo em vigor, que pode variar entre R$ 5.403 a R$ 4.052.500.

0: Ou seja, um projeto de lei tão algoz para aqueles que são revestidos de lobos e de couro, de verdadeiros bandidos que querem assaltar o pobre do trabalhador de um dia a dia que para a labuta precisa ter o seu transporte, utilizando e conduzindo pelas ruas da cidade desse nosso país, não pode ser alvo de um assalto à mão armada.
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0: A partir de agora, liberado. O 999-87-3658. Para sua participação, trazer sua opinião sobre esse assunto. Outro assunto que você queira trazer para a discussão, estamos prontos também. A pauta aqui, sempre quem mandará é você. Você tem vez e voz para exercer sua cidadania, cobrar, diante do problema na sua rua, no seu bairro. Você esteja trazendo para cá, a solução fica mais próxima. Lembrando que aqui, uma coisa estando errada, sempre está prejudicando a coletividade. Aqui também colocamos na evidência e você terá, repito, sempre aqui a oportunidade de cobrar, de trazer sua denúncia até o denunciado, porque aqui nós fazemos sempre um rádio jornalismo da tamanha imparcialidade. Melhor dizendo e repetindo, ouvindo a denúncia e o denunciado. Se participando aqui, manda sua mensagem de texto, manda seu áudio e também ligue diretamente via WhatsApp ou pela telefonia móvel. Aqui você tem essas oportunidades de participar. Só se você não quiser, aí eu não posso obrigar. Aí, você acha tão cruel demais esse aumento, esse projeto de lei para evitar os aumentos abusivos sem justa causa dos preços dos combustíveis? Você acha que isso dará resultado, já que no Brasil tudo funciona na base da pressão? Ou não?

a Polícia Federal rejeitou a proposta de delação premiada do banqueiro Daniel Vocário. A decisão foi comunicada aos advogados do banqueiro e ao ministro do Supremo Tribunal Federal, André Mendonça, que é o relator do caso Master. Apesar da proposta ter sido rejeitada pela PF, a Procuradoria-Geral da República ainda não pode seguir a análise da proposta individualmente. O acordo estava sendo negociado a PF com a Procuradoria-Geral da República de forma conjunta. A Procuradoria ainda não se manifestou sobre a proposta de delação. Ora, se a Polícia Federal em si apreendeu 8 celulares, esses 8 celulares têm os arquivos trazendo todas as comunicações diante a forma imoral, indecente, que era praticada com toda a classe, com classe política, o Daniel Vocário. Acho que foi por esse motivo que achou que a PF seria desnecessária uma delação. Mas já por outro lado, os advogados, ou seja, a defesa do Daniel Vocário, não dá por satisfeito, ainda vai tentar rever essa decisão da não aceitação da delação. É que a decisão foi tomada em Brasília após a PF considerar insuficiente os relatos entregues já pelos advogados do empresário. Agora a estratégia da defesa é reformular o acordo com a equipe do Procurador-Geral de toda da República, Paulo Gonetti, numa tentativa de evitar o fracasso definitivo da colaboração. A Procuradoria-Geral da República decidiu manter as negociações da delação de Vocário, dono do Banco Master, mesmo após a Polícia Federal rejeitar a proposta inicial apresentada pela defesa. A decisão foi tomada em Brasília após a PF considerar insuficiente

0: os relatos entregues pelos advogados, do empresário. Agora, a estratégia da defesa é reformular o acordo, né? Segundo a imprensa nacional, a avaliação dentro da Procuradoria-Geral da República é que a proposta apresentada por Volcaro contém lacunas, brechas, né? Vazios e significativa, mas também traz pontos considerados relevantes para o avanço da investigação, ou seja, mais chumbo grosso. Por isso, o órgão decidiu não encerrar as tentativas e abriu espaço para que a defesa complete os relatos. Com a decisão, a Polícia Federal deixou a mesma negociação da delação de Volcaro. A partir de agora, as conversas ficarão concentradas apenas entre a defesa do banqueiro e integrantes da Procuradoria-Geral da República. Pela legislação brasileira, um acordo de colaboração premiada pode ser firmado apenas com a Procuradoria-Geral da República. É o que fica. E sem participação da PF. O desafio da defesa será convencer o Paulo Gonetti de que há elementos suficientes para validar a negociação. Tá aí. Vamos aguardar, né? Se a Procuradoria vai validar a defesa e aceitar a delação. Ver também qual é o posicionamento do ministro André Mendonça, que é relator do caso, e se realmente vem novidades ainda nessa delação, que já será feita propriamente da palavra dita da boca do Daniel Vocário. Vamos ao intervalo, a gente volta já já.
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0: 12h29.
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2: Às 12:34, estamos de volta com o programa Uiraúna Bom, aqui pela Capivara FM. Pois é, rapaz, foi encontrado na tarde de ontem, né, dia 20 de maio, melhor dizendo, o corpo de Francisco José dos Santos, conhecido popularmente como Chico da Cunha. Inclusive, nós aqui anunciamos o desaparecimento dele, né, rapaz? O achado ocorreu no sítio São João em São João do Rio do Peixe, rapaz. De acordo com informações apuradas, trabalhadores que atuavam em uma cerca na localidade perceberam a presença de aves sobrevoando uma área próxima ao ponto onde a motocicleta da vítima havia sido encontrada anteriormente. Ao se aproximar, os homens localizaram o corpo. Já fazia uma semana já, né, rapaz? Ele estava desaparecido, que é ali do Alto da Bela Vista, né? A descoberta colocou fim ao mistério envolvendo o desaparecimento de Chico da Cunha, que vinha mobilizando familiares, amigos e moradores da região. Após o acionamento das autoridades, equipes policiais seguiram até o local para realizar os procedimentos de praxe. O corpo será encaminhado ao Instituto de Medicina Legal, onde passará por exames que deverão apontar a causa da morte. É lamentável, né? Mas, rapaz, nada disse que ele vivia sozinho aqui. O caso será investigado pela polícia, né? Diz que ele morava sozinho, os familiares dele estão à distância daqui em São Paulo, informação. Difícil, né, rapaz? Deixar um idoso ao léu aí, rapaz, às vezes tem um problema de saúde. Também que o idoso é uma pessoa vulnerável. Vulnerável, digo, no sentido da sua saúde. E não é mais aquela, como diz aquele, não é pau mais pra toda obra, né? É lamentável aí a situação. Lembrando que você aqui participa através do 999-87-3658. Liberado para sua disposição aqui no programa Uiraúna Bom, que dá notícia de tudo e lhe deixa você bem informado. É, o pré-candidato à presidência da República pelo Partido Missão, Renan Santos, apresentou uma proposta de reformulação na relação entre o governo federal e os municípios durante a marcha dos prefeitos. O plano foca na governança técnica e na meritocracia administrativa. Em seu discurso, ele assim falou.
3: Os melhores prefeitos que batem os índices e os indicadores, eu quero colocar a equipe técnica para trabalhar com esses prefeitos e eu quero facilitar a obtenção dos recursos para que eles cumpram as políticas e batam os indicadores. Se eles melhores indicadores de desempenho nos municípios, o dinheiro dos partidos é determinado por eles e não mais pelos deputados. A emenda dos deputados tem que ser condicionada às políticas dos prefeitos para eles baterem esses indicadores. O deputado serve o prefeito, não é o prefeito que serve o deputado. É isso!

0: É o deputado que vai servir o prefeito. Essa é a regra que nós temos que ter.
1: Claro, é uma proposta mirabolante. Também, e claro que ele está vendendo o peixe dele. Ele não está errado. Numa plateia de mais de 15 mil... uma plateia de mais de 5 mil prefeitos e outras lideranças políticas no nível nacional, período pré-eleitoral. É uma marcha que é a 27ª marcha dos prefeitos. Nada no momento oportuno de apresentar uma proposta dessa. Agora o difícil, mesmo que ele chegasse ao poder, é evidenciá-la. Primeiro, você bater de frente, missão, com o Congresso, é meio que bater a cabeça na parede. Se eu estiver mentindo, você liga para cá e diga. Um Congresso desse que se não barganhar com ele, se não dialogar, se não afrouxar, o exemplo de Collor, renunciou, faz uma aprovação do relatório do impeachment, onde o meio foi absolvido pelo STF. Dilma, pedaladas e pedaladas que tantos outros fizeram. Só na cabeça de inocente, né? Ô, Brasil, bom demais. 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É, rapaz, uma cidade do Ceará descobriu uma fonte de dinheiro. Já pensou? Por aqui não acontece, né? A Agência Nacional do Petróleo, a ANP, informou que o município de Tabuleiro do Norte tem petróleo. Confirma que o líquido achado é no sítio Tabuleiro do Norte. A Agência Nacional de Petróleo, a ANP, informou que o líquido escuro encontrado é um sítio Tabuleiro do Norte, no Vale do Jaguaribe. Trata-se de petróleo cru. A descoberta foi feita por um agricultor que perfurava o solo de sua propriedade em busca de água. O Cidrônio Moreira deu de cara com a substância em novembro de 2024 e comunicou inicialmente o Instituto Federal do Ceará, que passou a investigar o caso. Em julho de 2025, a ANP foi comunicado do achado e visitou o sítio em março desse ano. Testes laboratoriais feitos pelo IFCE com amostra já haviam encontrado similaridade com jazidas de petróleo em região vizinha, no Rio Grande do Norte. No dia 19, os testes físico-químicos da agência confirmaram a suspeita. O resultado foi enviado já ontem ao proprietário do terreno, encaminhado para a Superintendência Estadual do Meio Ambiente. A agência abriu ainda um processo administrativo para avaliar a área e seu contexto geológico. Isso vai determinar o tamanho das reservas e a viabilidade da exploração. Em nota, a ANP disse que não há prazo estabelecido para a conclusão da avaliação técnica e garantias que a área será explorada comercialmente. A Constituição Federal prevê que os recursos minerais, ou seja, o ouro, o petróleo, o gás e diamante encontrados no subsolo pertencem à União. No caso de exploração de petróleo e gás natural, a legislação garante que ao proprietário da terra uma participação que varia de 0,5% e 1% do valor da produção obtida no local, conforme a lei de número 9.478/1997. Ora, já tá certo. Encontrou.

0: Demorou. A análise já foi feita. Agora vai caber a Petrobras se compensa explorar. Eu me recordo que em 2007, os prefeitos aqui da região do Vale do Rio do Peixe, era um êxtase. Que é da Miss Mangueira, que era o prefeito, né, participou aqui no programa, na época eu tinha o Iraúna Notícia, que seria as verdadeiras Dubai, as cidades Santa Helena, do Peixe, principalmente Triunfo e Santa Helena. Mas a equipe veio explorar. Inclusive, menino, o movimento econômico aqueceu, ficou emergente. Mas depois a Petrobras não se interessou mais porque surgiu a camada do pré-sal e o governo deu total apoio para a exploração entre as bacias petrolíferas dos estados de Rio de Janeiro, Espírito Santo e São Paulo, lá em Santos, Rio de Janeiro. E aí, mais lucratividade, mais benefício para a Petrobras, abandonaram aí, e deixaram um débito aí, funcionário da empresa. Ou seja, tudo não passou de uma utopia, como aquele ditado, alegria de pobre dura pouco. Vamos esperar que aí compensa a Petrobras explorar nessa região árida lá do Ceará, de Tabuleiro do Norte. Já, meu irmão, que tem que disputar de frente com o pré-sal. O pré-sal é 7 metros ao fundo do mar, né? A profundidade é brincadeira. Eita, menina, a partir de agora você participa conosco também ainda, como já desde o começo do programa. Ô, Iraúna bom, rapaz. 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Rapaz, segundo informação aqui de sua assessoria, ou seja, viu, Clodoaldo Fernando, trator, como você bem se pronuncia, deputado federal Wilson Santiago, do Republicano da Paraíba, apresentou ontem na Câmara dos Deputados o projeto de lei 2477/2026, que institui o piso salarial profissional nacional do acompanhante especializado de pessoa com transtorno de espectro autista, o TA. A proposta estabelece uma remuneração equivalente a 2 salários mínimos mensais, o que equivale atualmente a R$ 3.242 para profissionais que atuam diretamente no acompanhamento de crianças, jovens e adultos autistas em ambientes educacionais e terapêuticos. Não é fácil não, viu? Para a pessoa que vem acompanhando e está cuidando de crianças, jovens e adultos sendo autista, não é fácil não. Pessoa afobada, desista. Tem que ser calmo, tem que ser como o Jó da vida, né? Pois é, parabéns aí ao deputado por esse projeto que foi apresentado, que vá à pauta, né, no plenário, seja aprovado nas duas casas e sancionado, né? O projeto altera a Lei 12.764/2012, conhecida como a Lei Benice Piana, e prevê que o piso salarial seja aplicado tanto aos profissionais contratados pelo o regime de CLT, Central Liberal, Consolidação Liberal Trabalhista, quando os servidores públicos da União, dos Estados, do Distrito Federal e do município, respeitando a jornada de 40 horas semanais e assegurando reajuste anual com base no INPC, o Índice Nacional ao Consumidor. Tá aí. De acordo com o deputado federal Wilson Santiago, o objetivo é garantir valorização profissional e fortalecer a política de inclusão no país. Durante o discurso na tribuna da Câmara Federal, o parlamentar destacou que o acompanhante especializado exerce o papel fundamental na medição da comunicação, no suporte emocional e da adaptação pedagógica de estudantes com TEA. Tá bom. Muito maravilha, né? A apresentação desse projeto de lei do deputado federal Wilson Santiago na Câmara dos Deputados. Até a participação do Vitor. Alô, boa tarde. Quem fala?
1: Andrade, ouvinte do programa Capivara FM, é Felipe Moura, da Pedra Redonda. Forte abraço aqui, está sintonizado nesse maravilhoso programa. É, Geraldo, é lamentável a morte de Francisco José da Cunha, Chico da Cunha, nosso vizinho conterrâneo aqui de comunidade. Nasceu e se criou aqui no Riachão dos Bodes, conheço o Chico desde novinho, né? O de Moreno mais velho que eu, uns anos, mas criança ainda já conheci o Chico. Sempre um homem do trabalho, cidadão, dono de casa, trabalhador, responsável. Morou muitos anos aqui no Riachão dos Bodes e era um bom vizinho da gente. Depois foi morar aí no Iraú, não sei o que que houve. Em desentendimento de família, houve uma separação dele mais a esposa, e aí ele ficou morando só. Eu não sabia que ele morava só, né? Infelizmente, e tinha esse mal de Alzheimer. E esse mal de Alzheimer é a doença do século. Complicadíssimo. Estava pegando mal de Alzheimer, perdeu a memória, meu amigo, não é brincadeira. Se não tiver ninguém por perto para cuidar, a pessoa morre perdido mesmo. E eu estou esperando aqui a liberação do corpo, né, lá do IML de Cajazeira, para a gente o sepultamento. Acredito que hoje é tarde, o corpo deverá estar sendo liberado lá do IML para o sepultamento no cemitério de São João do Peixe. Daqui a pouco estão deslocando a cidade de São João do Peixe para assistir o sepultamento. O nosso amigo conterrâneo, o irmão dele, o Antônio da Cunha, mora aqui na Pedra Redonda de Maio, mora no Riachão dos Bodes. Forte abraço a você e a todos que estão sintonizados na Capivara FM. Obrigado, Felipe Moura.
0: Ok, Felipe Moura, obrigado pela sua participação, como sempre, que é bem-vindo diretamente aí do distrito de Pedra Redonda, em São João do Rio do Peixe. É lamentável a situação. Inclusive, Felipe Moura mandou aqui também a mensagem dizendo que 11 dias do seu desaparecimento. Mas, rapaz, quando acontece uma separação, pode esperar nada de bom que vem em consequência. Mas os filhos, rapaz, cadê? Cadê a responsabilidade dos filhos que deixaram num abandono total, esquivaram do seu próprio pai, rapaz, que eu ainda quando que foi responsável por suas, pelas vidas desses filhos, rapaz. É falta de amor ao próximo. O homem com Alzheimer, rapaz, santa paciência, é lamentável.

0: informação que aqui não para pelo programa Ô Iraúna Bom, que dá notícia de tudo e, repito, lhe deixa você bem informado. O senador Flávio Bolsonaro subiu o tom das críticas ao governo federal, denunciando que chamou de ofensivo contra a liberdade de expressão. Em um discurso recente, o parlamentar questionou a falta de apoio da CPI do Banco Baixo e alertou profissionais de imprensa sobre os novos decretos presidenciais. Flávio Bolsonaro classificou as recentes medidas do governo para o ambiente digital como decreto de censura e uma ameaça direta ao trabalho dos jornalistas. Vamos ouvir.
1: Agora, pessoal da esquerda aí, levanta a mão quem assinou a CPMI do Banco Master. Quem assinou, ele não assina. Ninguém assinou a CPMI do Banco Master. Ninguém assinou a CPMI do Banco Master. E vocês da imprensa, para concluir, presidente, vocês da imprensa, abram o olho. Olha o que o atual presidente da República acabou de fazer, um decreto da censura de Lula, que é mais uma vez, é mais uma ofensiva contra a liberdade de expressão, é mais uma ameaça ao trabalho da imprensa, é uma ameaça à liberdade de imprensa que é sagrada. Vocês podem não gostar de Bolsonaro, mas amem a profissão de vocês, pelo menos, para que vocês possam continuar tendo a liberdade de fazer as matérias que vocês precisam fazer. E por fim, presidente,

0: Eu quero dizer a todos aí, não é que eu sou uma pedra no caminho desse projeto de poder do PT, não. Eu sou aquele que, junto com as pessoas que estão aqui, nós, o povo, vamos impedir o projeto de poder aqui nesse país, porque a gente vai libertar os brasileiros que hoje estão endividados por causa desse governo. Nós vamos libertar os brasileiros que hoje moram em áreas que são dominadas por narcotraficantes, e esse governo não faz nada, não aceita classificá-los como terroristas, CV e PCC. Nós vamos libertar o povo brasileiro.
1: Quando é essa libertação, hein? E será que vai mesmo? Eu, como você até da classe da imprensa baixa, amo que eu faça, amo essa profissão. Mas por que não sabe, você perdeu, mas saiu? Que além de você e outros da direita, Flávio, tem uns petistas também envolvidos. Aí tem alguém que disse que não tem prova. Tem prova do da ala direita de integrante, como Flávio Bolsonaro e outros. Tem do integrante também do PT, Lula e outros. Vocês estão todos dominados pelo verdadeiro Khan, né, Alex? Aquela sátira da novela da Globo na década de 80.

o riacho de má de lama e corrupção nesse país é perene. Mais do que as águas do velho Rio São Francisco, do Rio de, lá de Tocantins, que segue para a Amazônia. Eita, Brasil! 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

de informação aqui no nosso programa, ô Iraúna Bom. Programa esse que com certeza você tem a oportunidade de ficar bem sintonizado e bem informado com tudo, rapaz. Olha, a Defesa Civil reconhece situação de emergência e mais dois municípios paraibanos, inclusive um aqui vizinho ao Iraúna. O governo federal reconheceu hoje a situação de emergência em duas cidades da Paraíba por conta das cheias. Cidade de São Jericó, na região da Micro 89 Catalé do Rocha, Poço Dantas, ambas no sertão do estado, como diz aqui a matéria. Cidades com reconhecimento federal em situação de emergência ou de estado de calamidade pública pode solicitar o Ministério da Integração e Desenvolvimento Rural recursos para ações da Defesa Civil. A solicitação pelo município em situação de emergência deve ser feita por meio de sistema integrado de informações sobre desastres. Ora, que agora está no fim do inverno, que vai vir de decretação de estado de emergência no município da região semiárida, não digo só a Paraíba, menino, só. Aí fica mais fácil a receber recursos. Agora fazer festa não,

0: Não deixou, não. Ah, com base nas informações enviadas nos planos de trabalho, a equipe técnica da Defesa Civil Nacional avalia as metas e os valores solicitados com aprovação e publicada a portaria do Diário Oficial da União com o valor a ser liberado. Menina.
1: Bravo. Mas, doutor!

0: isso aí era na época que as vozes das secas cobravam pela chiagem pesada. Mas hoje não tem mais ninguém. São poucas as pessoas que pedem esmola, saqueiam, né? Tem a política pública social, né? O bolsa que aglomera todos os bolsas, né? De famílias e tudo mais nesse nosso país, né, rapaz? É, Brasil. Eita, após o discurso do Flávio Bolsonaro, o clima esquentou, não foi? Lá no Congresso Nacional, já na Câmara, com as declarações do deputado Lindenberg, Faria, o parlamentar cobrou publicamente o presidente do Senado, Davi Alcolumbre, pela instalação imediata da CPI do Banco Master, afirmando que não há mais como segurar as investigações diante dos novos fatos apresentados. Vamos ouvir nosso conterrâneo João Pessoa, que é deputado lá pelo Rio de Janeiro, Lindenberg Farias, do PT.
1: Vossa Excelência não vai conseguir ficar sentado em cima dessa CPI. Doutor Ulisses tinha uma frase que dizia: Sua Excelência, o fato. Não há jeito. Não tem jeito de não instalarmos essa CPI, essa CPMI. Eu falo aqui como vice-líder do governo. Nós não estamos fazendo um jogo de cena. A situação toda é muito grave. Que a gente viu o presidente Alcolumbre aqui, naquele acordão da última reunião do Congresso, todos abraçados, PL e Centrão, aquilo ruiu. Inclusive, alguns achavam, trocaram a dosimetria que o PL queria pelo Master. Não, ali já era Flávio Bolsonaro assustado, acuado. Porque não foi qualquer coisa, presidente Davi Alcolumbre. Mentira atrás de mentira. Primeiro ele dizia que nunca, que não conhecia o Vorcaro. Apareceu o telefone do Flávio Bolsonaro no telefone do Volcar, ele disse: não conheço. E foi negando, e foi tendo que desmentir. Depois disse: eu conheci em 2024, não tinha nenhuma denúncia. Ele foi para casa do Daniel Vorcaro um dia depois do Daniel Vorcaro ser solto, já tinha sido preso pela Polícia Federal. Por isso, Vossa Excelência, presidente Davi Alcolumbre, olha, é jurídico, tem aqui os fundamentos constitucionais, mas é importante que essa casa entenda, não vai dar para segurar, Vossa Excelência não vai conseguir segurar, porque vão vir mais fatos. Eu acho interessante o discurso do PL, falando, tudo tem que aparecer, basta Eduardo Bolsonaro dizer o que ele fez com os 61 milhões do Vorcaro, que foi para o fundo Ravengate, o fundo do Eduardo Bolsonaro. É o advogado dele que administra, Paulo Calixto. Vossa Excelência, presidente Davi Alcolumbre, já imaginou? A produtora do filme diz que todo o filme foi rodado no Brasil. Então, por que esse dinheiro viajou? Por que foram 61 milhões de reais para o fundo no Texas? Então, se os senhores querem investigação, basta o Eduardo Bolsonaro começar a dizer da onde saiu esse dinheiro. E os 3 milhões e 600, porque o primeiro dinheiro bate na conta do fundo no Texas dia 14 de fevereiro, logo depois.

0: Pois compraram uma casa na mesma cidade do Texas por 3 milhões e 600. Não, presidente Davi Alcolumbre, faço esse apelo porque Vossa Excelência não vai conseguir. Vai ter outras sessões do Congresso. A pressão vai aumentar. Vai aumentar a pressão das ruas. Chega. É hora de sentarmos com maturidade. A Polícia Federal está fazendo uma investigação. A Receita Federal está fazendo investigação. Agora, aquela foto do acordão na última sessão do Congresso, aquilo foi uma vergonha. E aquilo obriga, a Constituição obriga, as ruas também e os fatos obrigam Vossa Excelência, presidente Davi Alcolumbre, a não sentar em cima e abrir imediatamente essa CPMI.
1: Eita, menino, todos nós conhecemos o Daniel Vocar, o chamado, o famosão, o bandidão. Nós conhecemos por foto, né? Por vídeo. Não conhecemos por foto, por vídeos, né? Que todos nós conhecemos, repito. Agora, pessoalmente, não é todo mundo não, né, Lele? Mas não adiantou esse discurso seu tão acalorado, tão inflamado, rapaz, de pressão. E será que as pressões vão vir ainda mais? Em primeira mão, atenção! Traga a informação agora que o presidente do Congresso Nacional, o senador Davi Alcolumbre, rejeitou os novos requerimentos para a abertura da CPMI, que visa investigar a suspeita de fraude financeira do Banco Master. Durante a sessão, hoje, já pela manhã, o senador afirmou que a leitura de matérias é uma decisão que cabe exclusivamente à presidência da mesa. Vamos ouvir.
2: A presidência esclarece que as matérias do expediente serão objeto da leitura a juízo do presidente. Além disso, o mesmo regimento do Senado dispõe que requerimentos de leituras de matérias devem ser objeto de despacho da presidência. Portanto, o momento da leitura é um ato discricionário da presidência da mesa do Congresso Nacional. Feito esse esclarecimento de ordem técnico-regimental, esta presidência gostaria também de pedir a sensibilidade dos congressistas quanto ao motivo da convocação desta sessão congressual com a pauta previamente estabelecida, composta por 4 dispositivos de um único veto à Lei de Diretrizes Orçamentárias.
1: Tá aí! Esqueça a CPI do Banco Master! Porque todos estão envolvidos nesse cambalacho que foi semeado e que enrolou todo mundo e dominou direita, esquerda, centrão, tudo, homem. Aí, como é prerrogativa do próprio presidente, está dizendo aí, ele não vai colocar todo mundo na fogueira como coloca todo mundo, não, rapaz. Olha lá se essa mapaense não tiver. O Davi Alcolumbre. E, claro, o papel de cobrar está fazendo bem o Lindenberg Farias, ouvindo as vozes roucas das ruas, como dizia o Ulisses Guimarães. Mas ele sabe que não consegue, não. Mas fazendo o seu papel. Todos dominados. E por isso, vamos esperar que aceitar essa delação para ver os novos nomes. Que adianta uma CPI que não vamos. Depois rejeita o relatório, que tem envolvimento de pessoas lá, tanto direita, esquerda ou mais. Cadê a CPI? Pra que serviu a CPMI, Comissão Mista Parlamentar de Inquérito, envolvendo deputado e senador com o caso da ladruagem do INSS, envolvendo o Careca? Não aprovaram nem sequer o relatório, rapaz. Ficou o dito por não dito, só gastar saliva. Que adianta a CPI? É claro que fica fazendo. A população fica sabendo o nome dos larábios. Mas não há punição. Fazer o quê? Vamos a mais um intervalo? A gente volta já.
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1: 13 e 6.
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2: Ele mesmo, são 13 horas e 11 minutos de volta com o programa O Uiraúna Bom aqui na Capivara FM 104,9, o som das águas. Onde aqui você fica bem informado e inteirado de tudo, até de forma instantânea, menino. O programa bom, né não, rapaz? Vamos de informação. Eu PT e o PSOL se manifestou contra a PEC, a proposta de emenda à Constituição, que prevê a redução da maioridade penal de 18 para 16 anos na Comissão de Constituição e Justiça, a CCJ. Você é a favor dessa decisão? A informação foi confirmada pelo deputado Rubens Pereira Júnior, do PT do Maranhão, membro titular do colegiado, segundo o antagonista, traz informação. Vamos ver a justificativa, né? A proposta chegou a ser incluída na pauta da CCJ, mas a deliberação acabou adiada devido ao início da ordem do dia do plenário da Câmara e deve retornar aos debates no dia 3 de junho. O projeto principal estabelece que, ao atingir os 16 anos, o cidadão passa a responder criminalmente por seus atos sobre as regras do Código Penal Comum. O valor validou as propostas anexadas das bancadas de oposição, que prevê punições por crimes hediondos e responsabilização de menores de 16 anos. Em manifestações anteriores sobre o tema, a bancada do PT classificou a redução da maioridade como uma

0: medida recuada. O partido argumenta em nota oficial que os direitos de criança e adolescente integram o núcleo intangível da Constituição Federal e defende que o encarceramento precoce não resolve os indícios de índice de violência. A federação composta pelo PT, PCdoB e PV detém 10 das 64 cadeiras dos membros titulares da CCJ da Câmara. A expectativa é que os governistas usem mecanismos regimentais como pedido de vista, requerimento de retirada de pauta para adiar a votação do tema. Eu também nunca fui a favor da redução da maioridade. Não vai resolver também um problema nenhum. Vamos à participação do ouvinte. Alô, boa tarde.
1: Boa tarde, Geraldo. Boa tarde, Alex. Boa tarde, ouvinte da Poço Dante PME. Marcha dos prefeitos, né, Geraldo? Vários prefeitos viajaram aí para Brasília atrás de recursos, né? Eu acho que amanhã encerra, né, só. O prefeito Leninho, doutor Marlon, né, vai atrás de recurso aí, trazer alguma novidade aí de Brasília, né? É isso aí, né? Esperamos que traga boas coisas, boas notícias aí das prefeituras, né? Tá dando agora em dinheiro agora, né? Entrando muito dinheiro aí agora, né? Nossa campanha agora que vai entrar dia dos prefeitos, deputados, presidente aí, né? E já na pré-campanha aí 26, né, aí, dia 4 de outubro, né, isso aí, rapaz. Eu quero lamentar também, deixar nossas pesações, Tony Cunha, né, rapaz, o senhor, né, esse estava com ousado, né, estava morando aí no Alto Bela Vista, né, rapaz, o senhor, a gente lamenta, né, a família não, aí não teve cuidado, sei lá, rapaz, não sei como foi aí, se perdeu aí numa serra aí numa, aí parece que foi em Lisboa, né, acharam ele aí, né. E a gente lamenta a morte do senhor Antônio Cunha aí, né, o senhor, né, que Deus tem em algum lugar, né, e eu falei, você tem falta de cuidado, né, que a pessoa do azar não sabe onde está, não está, é um perigo isso aí, ó, onde, qualquer hora pode acontecer um jato com ele aí, né, ele não sabia mais onde estava, tinha perdido a memória, né, e assim, triste, né, a gente lamenta aí, nossa, não é essa senhora Antônio Cunha aí. Mandar um alô para babá aí, Geralando aí, Felipe Moura aí, todo o Caru aí, também assim de Mangabeira aí, Chico L, a todos que estão, Poço Dante FM, prefeito Itamar, e a vice Cláudia, né? Itamar não viajou não, quem foi a vice-prefeita Cláudia Baltazar, né, Leandro? Então é isso aí, um abraço aí para todos aí, força para essa família aí, né? E que Deus tenha bom lugar, né? E um abraço aí para todos os ouvintes aí que estão na sintonia.
0: Ok, Lula, um abraço, obrigado por sua participação. É, Lula. Infelizmente, a tristeza também grandiosa e culposa, dolosa também, desses filhos. Não sei se aí pode dizer esse filho desse, do Cunha, né? Que abandonaram o pai no alçado. Rapaz, que falta de amor. Eita, danada. Pois é, Lula, a marcha terminou hoje, Lula, mas não, promessa teve muito, Lula, espero não, vim boa coisa logo não.

0: o ministro, o ex-ministro da Defesa e ex-presidente da Câmara, Aldo Rebelo, fez revelação bombástica sobre os bastidores de sua saída à corrida presidencial. Ele aponta que a movimentação para substituí-lo no Partido Democracia Cristã está ligada a um grave escândalo financeiro de 116 milhões de reais em Alagoas. É, o que quer trocar ele agora por o Joaquim Barbosa, né, que se filiou. Vamos ouvir.
1: Acontece que em Alagoas surge um escândalo ligado ao Banco Master, quando a Prefeitura de Maceió comprou 116 milhões de reais em títulos podres do Banco Master pelo Instituto de Previdência de Maceió. O prefeito era o filho do deputado João Caldas, o presidente desse Instituto de Previdência muito ligado a João Caldas. A Polícia Federal abriu uma investigação e eu via que João Caldas estava muito nervoso e chegou a perguntar se haveria interferência desse processo do Banco Master em Maceió na nossa campanha ou na nossa pré-candidatura. Eu disse não, porque nós estamos muito distantes desse universo. Eu estava e estou distante desse universo, mas ele não. Por quê? A ideia é que essa venda desses títulos envolve não apenas o prefeito, mas envolve o próprio João Caldas, o prefeito, ex-prefeito, né? É candidato em Alagoas, o João Caldas também é candidato em Alagoas. A oposição já está usando esse escândalo nas eleições de Alagoas e circula o dossiê dos negócios da família Caldas na prefeitura de Maceió e diz, olha, provavelmente ele procurou algum tipo de proteção de um ex-ministro do Supremo, porque essa investigação vai para o Supremo Tribunal Federal. Além do que, como eu tenho tido uma posição muito crítica em relação ao Supremo, ele foi atrás de um ex-ministro do Supremo, quem sabe para sinalizar que não está de acordo com a minha visão crítica do Supremo. O problema é que o Supremo hoje tem uma visão muito ruim na população. Ninguém vai aceitar que o Supremo, que já se mete em tudo, aí vai ter o ex-ministro Supremo como candidato a presidente da República. Isso não tem cabimento. Isso não se explica a não ser por esse temor, por esse receio do presidente João Caldas das investigações sobre o Banco Master a partir da Polícia Federal em Maceió e das repercussões políticas nas eleições de Alagoas para o filho e para ele, e desses dossiês que circulam em Brasília e em Alagoas sobre os negócios da família na prefeitura de Maceió.
0: Eita, o motivo que porque acabou a pré-candidatura de Aldo Rebelo. Diante um escândalo, né? Para não vir à tona mais escândalo, né? Para não atiçar mais o maribondo. Alagoas, Alagoas que eu diga. Quem não se lembra Colo de Melo, Farria Dobradinha com onde chegou a presidência da República, o líder do seu governo, o deputado Renan Calheiros, ex-senador. Lá pra cá hoje são fortes adversários, porque foi apoiar Geraldo Bulhões, casado com a prima de Rosiane Colli. Aí me detonou os escândalos da campanha de Colli, se viu com. Trouxe até o PC Faria. E aí resultou no relatório do impeachment que Colli renunciou. Eita, menina. Sempre a terra dos menestréis, Alagoas, na berlinda de política. E agora com esse escândalo aí, né? Pois é, Joaquim Barbosa, quem vai ser o substituto, né? Já se filiou com essa intenção de ser o candidato à presidência da República, o ex-ministro Joaquim Barbosa.

0: Governador Lucas Ribeiro teve pauta administrativa na Rainha da Borborema, sua terra, né, Campina Grande, destacou a importância da maturidade institucional e confirmou a audiência com o prefeito Campina Grande, Bruno Cunha Lima, a política administrativa da boa vizinhança. Vamos ouvir.
1: Já a gente está alinhando sua data, né? Na verdade, me parece que Bruno vai viajar, o prefeito vai viajar amanhã. Aí eu tinha sugerido a gente fazer amanhã e não deu, mas a gente está alinhando a data para poder realizar esse encontro, essa audiência administrativa, tratar das pautas de Campina. É muito importante, né, esse momento para a cidade, porque o que a gente quer é isso, né? Às vezes as pessoas confundem, não é porque você não está no mesmo palanque político que você não pode sentar para dialogar, até porque eu estou governador e Bruno está prefeito. É a nossa obrigação sentar para discutir, para ver como a gente pode, o que a gente pode fazer ainda mais pela cidade. Então, isso é o nosso papel, é nossa missão e obrigação institucional, independente de questão política. A questão política vai ter o seu momento e vai ter a eleição, a gente tem eleição esse ano, mas nós não estamos em eleição.
2: Explica aí melhor.
1: Olha, isso aí que é um passo fundamental para a gente universalizar o saneamento. O novo marco do saneamento, ele estabelece que os estados têm que ter 90% de esgotamento sanitário. E para acelerar isso até 2039, e para acelerar e para trazer mais qualidade no serviço, foi criado através, inclusive, de uma modelagem do BNDES, uma modelagem feita pelo governo federal, feita com apoio do governo federal, para a gente poder fazer com que houvesse essa parceria público-privada, sem privatizar a Cagepa, sem vender o nosso patrimônio, o patrimônio dos paraibanos. Pelo contrário, a Cagepa vai continuar administrando, vai continuar, inclusive, a relação.

0: São do Paraibano não vai ser com a Cagepa, não vai ser com essa empresa. Então você, nós estamos levando de forma efetiva e vamos levar esgotamento sanitário para 85 municípios, onde muitos deles sequer têm esgotamento. Então você se posicionar contra isso apenas porque é um período eleitoral, estamos vivendo um período eleitoral, é muito pequeno. É pensar muito pequeno, né? Mas a gente vê de tudo, né? Vê até pessoas se posicionarem contra a ponte do futuro, que é a ponte da Paraíba, não é a ponte de Cabedelo, de Lucena, de Santa Rita, não, é a ponte do desenvolvimento do nosso estado. Então esse é o nosso propósito, melhorar o serviço, fazer com que a gente leve desenvolvimento para a porta de cada paraibano, e estamos fazendo isso de forma que a gente sequer se tratou aqui de privatização da Cagepa. Pelo contrário, a gente vai melhorar o serviço e a Cagepa vai continuar operando com um serviço ainda melhor.
1: Aí, palavra de Lucas Ribeiro em Campina Grande. E sobre a questão da reciprocidade institucional com o prefeito, que é seu adversário político, a política pública é de todo, não é só de Lucas, não é só do povo, do eleitorado de Lucas, não é só de Bruno Cunha Lima, não é só do eleitorado de Bruno Cunha Lima, é de todos, né? Já está dizendo, política pública é uma coletividade. Olha, no Ceará, prefeito e vice são afastados em operação da PF que investiga desvio milionário. A casa caiu, menino. A Polícia Federal deflagrou hoje a Operação Quindigedon. É uma ação conjunta com a Controladoria Geral da União do Ceará para desarticular a organização criminosa suspeita de envolvimento em fraudes licitatórias, em desvio de recursos públicos federais e corrupção, lavagem de dinheiro. São cumpridos 30 mandados de busca e apreensão nos municípios cearenses de Juazeiro do Norte, de Jardim, de Sobral, Terra dos Gomes. Até 4 anos atrás era governado por Ivo Gomes, irmão de Cid. Deve ser algum padrinho, aliado, né? É de Barbalha, que é a terra do ex-ministro da Educação, ex-governador e atualmente senador Camilo Santana, que duas vezes disputou a prefeitura de Barbalha, 2004 e 2008, foi derrotado. Tá vendo aí? É de Aurora, de Porteira, terra de Ronaldo Angelinha, que ele foi responsável pelo título do Flamengo no gol em 92. Além de duas medidas cautelares de afastamento das funções públicas e de agentes políticos do município de Jardim, as decisões foram expedidas pelo Tribunal Regional Federal da 5ª Região, né, com sede em Recife. As investigações apontam que o núcleo da organização criminosa atuava a partir do município de Jardim, mediante empresas de fachada. Também foram identificados indícios de cláusulas restritivas em procedimento licitatório para favorecer a empresa previamente escolhida. Segundo o apurado, uma das empresas investigadas movimentou aproximadamente 290 milhões. Será que essa empresa tinha máquinas? Será que essa empresa tinha estrutura? Com suspeita de participação em esquema de lavagem de dinheiro e de pagamento de vantagem devida a agentes públicos. Eu garanto que um calamaço de papel, CGC, tinha. As 5 empresas investigadas mantiveram contratos com mais de 30 municípios nos estados do Ceará e, rapaz, de Pernambuco e do Piauí, tendo recebido mais de 15 milhões de recursos públicos federais e cerca de 32 milhões de órgãos públicos. Os investigados poderão responder conforme suas condutas individuais pelos crimes de organização criminosa, fraude à licitação, de corrupção, lavagem de dinheiro, de peculato quando se apropria do dinheiro público, de falsidade ideológica, entre outros delitos que seguem sobre a apuração. A comunicação social da Polícia Federal no Ceará também, ainda quem queira ajudar, pelo Instagram, @PFCeará, e pelo 085-999-720534, menino, que queira ainda cooperar com esta investigação. Eita, menino! E vamos aos destaques das eleições 2026. Começamos com as informações das eleições de 26 na nossa Paraíba. O o juiz

Rodrigo Carlemento de Brito Pereira, do Tribunal Regional Eleitoral da Paraíba, em decisão monocrática, rejeitou ontem o pedido de liminar apresentado pelo MDB, o Movimento Democrático Brasileiro, para a retirada de um vídeo publicado nas redes sociais pelo governador Lucas Ribeiro e pelo ex-governador João Azevedo, ambos que disputam a pré-campanha já, né? Disputarão na campanha a partir de agosto de 16. Lucas na reeleição ao governo do estado e João ao Senado, rapaz. Pois é, ó. Se deu diante um conteúdo que foi gravado durante a agenda política em Cajazeiro, no sertão da Paraíba, que mostra os dois afirmando que o compromisso com a saúde precisa continuar. Na ação, o MDB alegou que o vídeo configuraria propaganda eleitoral antecipada, ou seja, extemporânea, né? No entanto, o magistrado entendeu que não houve pedido explícito de voto e nem utilização de expressões que caracterizem propaganda irregular. Daí, através dos advogados de Cisca entraram. Apesar de negar a liminar, o magistrado determinou que o Instagram informe ao tribunal o prazo de 2 dias a identificação do citado no processo para assegurar a análise do mérito da ação. Lucas Ribeiro e João Azevedo também foram notificados para apresentar a defesa no processo. O deputado estadual que foi líder do governo João Azevedo, sempre aliado, discípulo, que é pai do atual prefeito Léo Bezerra lá de João Pessoa, o deputado estadual Evaristo Bezerra voltou a expor o clima de afastamento político em relação ao governador João Azevedo ao comentar a repercussão de uma foto publicada nas redes sociais durante a agenda em Brasília, no jantar de Lucas Ribeiro, né, que Léo Bezerra esteve por lá, tirou foto ao lado de João. O registro mostrou o prefeito João Pessoa Léo Bezerra ao lado de João Azevedo e o prefeito de Patos, pré-candidato ao Senado, da Boa Vanderlei, um jantar político na capital federal. E o Evaristo, durante a entrevista, afirmou que não deve acompanhar um eventual projeto de João Azevedo para o Senado 2026. Eu não voto em João, se depender de mim, Léo também não. Não, João foi ingrato comigo, declarou parlamentar. Ora, rapaz, porque tirou você do partido, né? Da presidência e o seu filho. Mas se vocês estão apoiando outro candidato a governador, mas... Por outro lado, João lhe deu... a prefeitura, né, ao seu filho, porque duas vezes a indicação da aliança que foi feita em João Pessoa, logo em 2020, Cícero disse da prefeitura, fiz a aliança, o PP de Aguinaldo, Cícero candidato, e João indicou o Léo Bezerra e ratificou na reeleição em 2024. Mas disse que, como dizia Brizola, a política ama a traição e odeia o traidor, né?

Flávio Bolsonaro mudou de marqueteiro, rapaz, após esse novo fato de envolvimento com Vocário, rapaz. E diante disso, o Partido Liberal, que é o PL, a cúpula desse partido encomendou uma pesquisa para medir o impacto político da crise envolvendo o senador Flávio Bolsonaro e o banqueiro Daniel Vocário sobre a corrida presidencial 2026. Segundo os dados feitos pela imprensa nacional, o levantamento servirá como base para que o partido decida os próximos passos da estratégia eleitoral do senador após o desgaste provocado pelas mensagens, áudios e pela revelação do encontro entre os dois, ou seja, de Flávio e André Vocário. E a última informação de hoje, aquela famosa influenciadora volta para as grades, né, rapaz? Pois é, rapaz. A outra informação, né, Alex? A informação que tem

Diz que uma operação realizada hoje culminou e resultou na prisão de Deolane Bezerra, que mira, ixi Maria, logo na família de Marcola por lavagem de dinheiro do PCC. Uma operação do Ministério Público de São Paulo e da Polícia Civil contra a lavagem de dinheiro do primeiro comando da capital, chamado PCC, prendeu na manhã de hoje a influenciadora digital e advogada Deolane Bezerra. Também há um mandado de prisão contra Marcos Herbas Camacho, que nome, né, rapaz? Marcola, considerado chefe da facção, que já está preso. Além de parentes dele, também foi preso Everton de Souza, o vulgo Plê, indicado como operador financeiro da organização. A defesa deles não foi localizada pela reportagem. Outros alvos da operação, o Vernix, inclui o irmão de Marcola, Alejandro Camacho, e dois sobrinhos dele, Paloma Chance, Herbas Camacho e Leonardo Alexander Ribeiro e Herbas Camacho. No total, são 6 mandados de prisão preventiva, além de ordem de busca e apreensão. A Deolane Bezerra passou as últimas semanas em Roma. Dinheiro fácil, menina. A coisa vai até o além. Na Itália, o nome dela chegou a ser incluído na lista da difusão vermelha da Interpol. Marcela retornou ao Brasil na quarta-feira. Os agentes cumprem mandados de busca e apreensão na casa dela em Baureri e outros endereços ligados a ela. E vamos embora, né? Agradecemos a todos que estavam na sintonia, os que participaram de hoje. Retornaremos amanhã já com a última edição da semana. Mais uma vez agradecendo a todos que participaram, mas eu não saio daqui sem deixar uma frase para você refletir. Se for preciso mudar, mude. Comece de novo. A vida é feita de recomeço.

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1: A questão do projeto e a importância de seguir forte aqui na Paraíba. E a nossa primeira definição de partido é o apoio à reeleição do presidente Lula. Então, esse é o nosso ponto fundamental de partida. E, nesse contexto aí, a gente vem trabalhando essas decisões. E o PCdoB, na Paraíba, ele decide seguir exatamente nessa perspectiva. Quais os candidatos que verdadeiramente apoiam o projeto do presidente Lula e que podem nos ajudar no Congresso Federal, sobretudo lá no Senado. Então, é sim já um encaminhamento do próprio PCdoB o apoio ao João Azevedo e ao Veneziano como senadores da Paraíba.
2: Isso já está harmonizado com o governador Lucas Ribeiro?
1: Isso está devidamente trabalhado nas nossas direções. Inclusive, nós temos dialogado em todas as direções dos municípios da Paraíba, através da Secretaria de Organização do PCdoB, e já foi também deliberado pelo nosso comitê estadual. Nós entendemos que é importante a reeleição também do governador Lucas, nós apoiamos o governador Lucas, mas para o Senado nós compreendemos que o melhor caminho para o fortalecimento do projeto e o fortalecimento do governo, de um futuro governo do presidente Lula, uma continuidade, uma sequência do processo de afirmação das políticas públicas, nós entendemos que esses dois nomes melhor contemplam o nosso projeto na Paraíba.
3: Está aí a fala da presidente, né, do PCdoB, reafirmando aí o apoio integral aí ao presidente Luiz Inácio Lula da Silva, assim como também aqui na Paraíba, os projetos da reeleição do senador Veneziano Vital do Rego e também a eleição aí do governador Lucas Ribeiro. 19 horas e 2 minutos, já não tem mais tempo para nada. Quero agradecer a participação de todos os ouvintes aqui no espaço aberto desta quinta-feira. Agradecer a Deus por mais essa oportunidade. Desejar a todos uma boa noite, paz e bem. 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

0: e 2 anos. Os descontos podem chegar a 90%, dependendo da forma de pagamento. O objetivo é ajudar na recuperação financeira das famílias e reduzir os índices de inadimplência no país. E para atingir ainda mais pessoas, a partir do dia 26, trabalhadores poderão utilizar parte do FGTS para quitar dívidas do Desenrola. Os recursos virão do saldo residual liberado pelo saque aniversário do FGTS, como explica o secretário executivo do Ministério da Fazenda, Rogério Seron.
1: No dia 26 acontecerá essa liberação de recursos, então vai sobrar o saldo residual em cada um dos trabalhadores do saldo que ele tem no seu FGTS. Aí esse saldo residual ele pode utilizar uma parcela para, se ele for um beneficiado do Desenrola, né, tiver uma dívida inadimplente e for renegociar, ele pode retirar 20% ou R$ 1.000, o que for maior.
0: O novo Desenrola atende 4 categorias: famílias, micro e pequenas empresas, pequenos produtores.

0: rurais e estudantes com dívidas do Fundo de Financiamento Estudantil. No caso do FIES, 34 mil contratos já foram refinanciados até agora, com desconto médio de 80%. Lembrando que quem quiser negociar deve procurar a instituição financeira onde possui a dívida ou acessar os canais oficiais de negociação dos bancos, participantes e parceiros. Reportagem Gabriela Noronha.
1: Quem tem direito à restituição do imposto de renda, fique atento.
2: Amanhã, a Receita Federal vai abrir consulta ao maior lote de restituição da história.
1: Serão beneficiados cerca de 8 milhões e 700 mil contribuintes, um total de 16 bilhões de reais em créditos.
2: O pagamento será realizado no dia 29 de maio.
1: Os próximos lotes de restituição serão pagos nas seguintes datas: 30 de junho, 31 de julho e 28 de agosto.
2: Para verificar se a restituição foi liberada, acesse www.gov.br/Receita Federal.
1: Um banheiro dentro de casa pode parecer algo simples, mas ainda não é a realidade para todos os brasileiros.
2: Para mudar esse quadro, o governo do Brasil faz a seleção de mais de 30 mil famílias que moram em periferias para construir ou reformar banheiros e oferecer melhores condições sanitárias para as pessoas.
3: A cearense Maria de Fátima mora com a família numa casa de madeira sem rede de esgoto.
4: Sanitárias funcionais. Foi ela quem teve a iniciativa de inscrever a comunidade no programa Periferia Viva Reformas, do Ministério das Cidades, que tem como objetivo melhorar as condições sanitárias.
5: Estou como liderança que acompanha o dia a dia das famílias. Quando você fala de um banheiro, elas veem isso. Um vaso, um piso queimado às vezes, ou até mesmo de madeira, e uma torneira ou um chuveiro, é o banheiro. Quando você fala, não, mas você pode colocar um box, uma pia, um chuveiro, um forro, ela fala, não, isso é coisa de rico, isso aí não está dentro da minha realidade. É uma maneira de trazer dignidade e trazer autoestima, principalmente para as mulheres, né?
4: Mais de 1 milhão de pessoas vivem em situação sanitária inadequada em todo o país, segundo o IBGE. E o programa Periferia Viva Reformas é justamente para reduzir esses dados. Nesta primeira seleção, mais de 30 mil famílias de 130 municípios serão atendidas. Cada uma delas poderá receber até R$ 40 mil. Para custear a construção ou reforma do banheiro, como explica o secretário nacional de periferias do Ministério das Cidades, Vitor Araripe.
6: Esse programa funciona com kits. A gente tem vários módulos de kit, então kit para revestimento de parede, kit de piso, kit do banheiro. Então, do banheiro tem vários tipos de kits também, que são moduláveis a partir da demanda da residência dessa pessoa. Então, a gente tem esse limite dos 40 mil, que é a composição de vários kits.
4: Os contemplados pelo programa pagarão um valor máximo de R$ 400 pelo financiamento, o que corresponde a 1% do teto de R$ 40 mil. Já as famílias que recebem BPC, que é o Benefício de Prestação Continuada, ou Bolsa Família, ou ainda aquelas que morem em locais sob emergência ou estado de calamidade pública, não vão pagar nada. Reportagem Graziele Bezerra.
1: Para saber a lista dos locais contemplados pelo programa, acesse mapadasperiferias.cidades.gov.br e Periferia Viva Reformas.
2: E a gente vai explicar mais detalhes sobre os programas do governo do Brasil para melhoria das moradias dos brasileiros com o ministro das Cidades, Vladimir Lima, que está conosco ao vivo aqui no estúdio da Voz do Brasil. Boa noite, ministro.
7: Boa noite, Mariana. Boa noite, Luciano e a todos que nos ouvem.
2: Ministro, vamos começar explicando então como é que vai funcionar o programa Periferia Viva Reformas. Ele é voltado para quem exatamente e que tipos de reformas podem ser feitas com ele?
7: Mariana, antes de ir ao ponto e responder diretamente sua pergunta, é importante entender a lógica da política habitacional no país. A gente, com aquelas famílias que não têm habitação, não têm moradia, nós atendemos por meio do programa Minha Casa Minha Vida. A gente dá a casa, né? Seja ela financiada ou subsidiada. Para aquelas famílias que têm a casa e a gente precisa resolver algum tipo de inadequação habitacional, reforma de um banheiro, um quarto, um telhado, um ajuste na instalação elétrica, uma questão relacionada à inadequação, a gente atende com Reforma Casa Brasil. E o Periferia Melhoria, que é uma preocupação do governo do Brasil, que não deixa ninguém para trás, ele tem um foco em atuar naquelas famílias, pasme, mais de 4 milhões de brasileiros não tem banheiro ou tem um banheiro compartilhado com outras famílias. Então o foco do Periferia Melhoria é entrar na comunidade, nas favelas brasileiras, né? Em áreas que são regularizáveis, áreas já regularizadas, levando o banheiro. E já que a gente está indo até a casa da família construir um banheiro novo ou reformar um banheiro que está precário, a gente aproveita e também trata de outras inadequações habitacionais nas periferias do Brasil.

0: atendidas pelo Periferia Viva Reformas.
1: São famílias que moram...
0: Banheiro.
1: Exatamente, a história do banheiro. São famílias que moram em comunidade, né, mais precária, comunidade sem infraestrutura. Muitas vezes ela tem a casa ali, mas ela não tem o banheiro. São famílias com a renda até 2.850. E a gente pensando numa lógica de levar esse banheiro para essas famílias, a gente, de forma plausível, a gente pensou especial assim, ter um diálogo com a comunidade. Como é que a gente traz um diálogo com a comunidade? Com as representações dos territórios periféricos. Para que essas representações que já dialogam com a comunidade, sabem as necessidades, possam estar fazendo essas propostas e levando aí esses projetos, diagnosticando o que é necessário para poder levar o banheiro para essas comunidades.
2: Né? Então, ministro, como é que vai funcionar essa relação, né, com as famílias atendidas? São esses agentes, essas organizações da sociedade civil que vão contratar as reformas em vez das famílias?
1: Os agentes comunitários, que são as entidades sem fins lucrativos, os movimentos, as associações que representam a comunidade, elas fizeram propostas para a gente, o Ministério das Cidades, e essas propostas para levar o banheiro para cada família aí que está no levantamento lá das famílias que precisam dentro daquela comunidade de um banheiro novo. E claro que nesse diagnóstico que ela vai fazer, ela vai propor uma Mariana. Mariana, ela precisa do banheiro, só que a casa da Mariana está com o telhado furado. Então a gente precisa também recompor o telhado da Mariana. A Mariana, a gente resolve com o telhado, mas o Luciano tem uma situação que tem infiltração na parede. Ou seja, além de reformar o banheiro do Luciano, eu aproveito, já que a entidade organizadora já está lá e diagnosticou que tem uma infiltração na sua parede, aproveita também para resolver essa infiltração na sua parede, com um teto até R$40 mil.
0: Mas são essas entidades, essas organizações, elas é que vão contratar e oferecer a reforma para as pessoas?
1: Exatamente.
0: Ou elas só vão indicar quem é e a família que vai receber o dinheiro para a reforma e cuidar da reforma?
1: Essas entidades, elas fizeram a proposta, a gente vai contratar e transferir o recurso para essas entidades. Essas entidades vão fazer os projetos para cada casa, do que a casa necessita, seu banheiro com infiltração, para resolver infiltração, seu banheiro para resolver o telhado, e a entidade que vai executar a obra. Aí a relação da família é com a entidade.
0: E as famílias podem fazer reformas, como você disse, até R$40 mil, né? O que está incluído nessa previsão de orçamento? Qual vai ser a contrapartida também dessas famílias?
1: As famílias vão pagar apenas até 1%, porque R$40 mil é o teto máximo. Então, assim, se uma família fizer uma reforma de R$30 mil, ela vai pagar R$300. É um valor único que vai dar o benefício dela, além de ter um banheiro novo, ela poder também ter alguns outros tipos de reforma na casa dela. A exemplo do que eu dei aqui para o Luciano, a questão de resolver infiltração, de resolver o telhado, de resolver algum problema na janela.
0: E aí
1: está
0: incluído tudo, né? Mão de obra.
1: Exatamente, mão de obra, material e tudo mais.
2: E como é que as famílias se candidatam ao programa, ministro? Elas devem procurar os agentes promotores, devem fazer algum tipo de cadastro junto ao governo?
1: Quando a entidade fez essa proposta para o governo federal, para o Ministério das Cidades, ela já tinha mapeado qual o bairro, qual é a comunidade que ela vai atuar, né? E claro que tem uma organização dessa demanda para levantar agora a necessidade de cada família, e casa a casa, né? Pegar certinho o nome, verificar todo o imóvel, o que ele precisa, além do banheiro, vamos checar aqui o telhado, precisa ajustar o telhado, precisa ajustar o piso. Mas essa comunidade, ela está de antemão mapeada para que agora a gente possa contratar essas obras e executar a reforma desses banheiros.
0: Ministro, o senhor começou falando então que a gente tem o Minha Casa Minha Vida para oferecer casa para quem não tem. O Reforma Casa Brasil para oferecer melhorias em casas que precisam de adequações, e o Periferia Viva Reformas, então, para oferecer esse tipo de necessidade mais básica, mais premente. Vamos falar do Reforma Casa Brasil agora, porque ele é um pouco diferente. Eu queria que o senhor explicasse a diferença entre ele e esse programa lançado agora, e que tipo de melhorias podem ser feitas pelo Reforma Casa Brasil.
1: Certo. Então vamos lá. Como eu estava falando, o programa Minha Casa Minha Vida, ele foca na habitação, para quem não tem. O programa Periferia Melhoria, a gente vai nos bairros periféricos, os bairros mais simples, carentes, né? Pessoas extremamente carentes, que a gente resolve e que não tem condição de pegar o financiamento.

0: não tem condição de fazer um banheiro com recursos próprios. No caso do Reforma Casa Brasil, a gente potencializa resolver questões de inadequações em moradias para aquela família com renda até 13 mil, que pode acessar o crédito, um financiamento, com uma taxa de juros de 0,99%, com um empréstimo máximo em um valor para financiar de até 50 mil reais, e que ela pode tá reformando um quarto, reformando um telhado, fazendo instalações.
1: Qualidade do programa. A gente vai resolver. 9 mil, 9 mil era 10. A gente tem que pôr para 30 mil.

0: precisa resolver uma adequação, o Reforma Casa Brasil. E para quem realmente é uma família extremamente carente, a gente chegar com periferia melhoria.
1: O senhor fez referência às faixas e aos valores que podem ser financiados neste programa. Esses valores podem ser financiados, dependem da faixa de renda da pessoa ou do custo da reforma que ela
0: como,
1: quer fazer?
0: Como é, nessa situação nós estamos falando de um financiamento, então vai ser feita uma análise de crédito, de capacidade dessa família de pegar um empréstimo. Claro que um empréstimo é com a taxa menor que 1%, então a taxa facilitada, que ela traz mais famílias para o programa. Ela é mais atrativa e ela dá oportuniza a família aí a poder, de fato, estar melhorando sua unidade habitacional, sua moradia, com as reformas que a gente falou aqui agora há pouco. Né?
2: E o programa aceita pessoas que estiverem com o nome sujo, negativado por dívida, como cartão de crédito, por exemplo, cheque especial?
0: Numa situação dessa, que é uma análise de crédito, Mariana, assim, então é importante que as pessoas vão ter que reunir as documentações, né, os documentos com prova e renda e tudo, para que seja feita uma avaliação aí pelo agente financeiro e ele possa estar acessando um financiamento com a taxa facilitada pelo governo do Brasil, pelo governo do presidente Lula. Né?
1: Ok, nós conversamos com o ministro das Cidades, Vladimir Lima. Muito obrigado, ministro, por sua entrevista aqui, a Voz do Brasil.
0: Obrigado, pessoal.
2: Iniciativas para fortalecer a cultura popular no país.
1: O governo do Brasil entregou hoje 90 equipamentos culturais itinerantes que podem ser adaptados para bibliotecas, estúdios e oficinas de cinema.
2: A entrega foi feita durante a sexta Teia Nacional dos Pontos de Cultura, que contou com a participação do presidente Lula.
3: Um desfile de estandartes representando os estados brasileiros marcou a abertura da sexta Teia Nacional dos Pontos de Cultura em Aracruz, no Espírito Santo. Depois de um intervalo de 12 anos, o evento foi retomado, reunindo agentes culturais, coletivos, mestres e mestras das culturas populares, povos tradicionais, representantes da sociedade civil e gestores públicos. A iniciativa faz parte do Cultura Viva, programa criado há 22 anos para movimentar o setor. A ministra da Cultura, Margarete Menezes, destacou os avanços do setor nos últimos 3 anos.
4: Tem em torno de 400 milhões sendo aplicados por ano na produção cultural de base comunitária. E nós passamos nessa gestão para 23.121 iniciativas fomentadas até agora.
3: Durante o evento foram distribuídas placas de identificação aos pontos de cultura. Todos os mais de 16 mil pontos certificados em todo o país vão receber o material. Uma outra entrega feita em Aracruz foi a de 90 unidades dos Movicéus. Os Movicéus são equipamentos culturais itinerantes, adaptados com biblioteca, estúdio audiovisual, recursos tecnológicos, material para oficinas e cinema ao ar livre. Essa estrutura permite que municípios desassistidos possam ter acesso a atividades culturais. O presidente Lula destacou a importância do investimento em cultura.
5: O investimento em cultura movimenta uma indústria potente, estimula a economia, transforma vidas e cidades. Por isso, a cultura será sempre prioridade no nosso governo. Contará sempre com políticas públicas capazes de ajudá-la a exercer todo o seu potencial simbólico e econômico.
3: Para celebrar a cultura nacional, foram assinadas portarias que regulamentam a Rede Nacional de Mestras e Mestres das Culturas Tradicionais e Populares e o Programa Festejos Populares do Brasil. Também foram assinados o Decreto de Renovação do Conselho Nacional de Política Cultural e o Decreto que cria a Política Nacional para as Culturas Tradicionais e Populares. De Aracruz, no Espírito Santo, Luana Caro.
1: Em Aracruz, o presidente Lula entregou 12 micro-ônibus do programa Agora Tem Especialistas Caminhos da Saúde e 11 vans do Programa Especial de Saúde do Rio Doce.
2: Os micro-ônibus são equipados com ar-condicionado e plataformas de acessibilidade e beneficiam 12 municípios capixabas.
1: Eles vão fazer o transporte sanitário seguro e gratuito de pacientes do SUS que precisam se deslocar para outras cidades para realizar consultas, exames, tratamentos especializados e procedimentos de média e alta complexidade.
2: Já as vans foram entregues para 11 municípios e serão utilizadas no transporte de pacientes para consultas, procedimentos e cirurgias fora do domicílio.
1: Seja como transporte de pessoas ou movimentação de cargas, as hidrovias do Brasil funcionam como principal acesso em diversas regiões.
2: E hoje o governo fez um balanço de ações desenvolvidas pela Secretaria Nacional de Hidrovias e Navegação, criada há 2 anos.
6: Mais hidrovias para transporte de pessoas e produtos pelo país. Essa é uma das metas alcançadas pelo Ministério de Portos e Aeroportos. Esse modal cresceu mais de 12% entre 2024 e 2025. O ministro da pasta, Tomé Franca, ressaltou as vantagens que esse tipo de transporte oferece.
7: Que as hidrovias é um caminho seguro para que a gente possa reduzir o custo logístico, que a gente possa fazer a integração do desenvolvimento regional. Nós vivemos num país que são vários Brasis, e as regiões do Nordeste, do Norte, da Amazônia, ela precisa das hidrovias para o seu desenvolvimento. E finalmente, um transporte que é sustentável, um transporte que preserva o meio ambiente.
6: O Ministério de Portos e Aeroportos apresentou também um planejamento que prevê leilões para concessão de 6 hidrovias no primeiro semestre de 2027 em diferentes regiões do país. Entre os trechos incluídos no plano estão os rios Paraguai, Madeira, Tocantins e Tapajós. Já no segundo semestre deste ano, está previsto o leilão de concessão de um trecho do São Francisco. O secretário nacional de Hidrovias e Navegação, Otto Bourlier, destaca que as hidrovias devem ajudar a vida de quem vive perto dos rios.
8: Ribeirinhos, pescadores, indígenas, ou seja, a população que muitas vezes não tem acesso de forma em longo prazo de serviços públicos. Então é uma agenda de Estado que a gente está iniciando agora, em que a gente vai trazer ganhos sociais, ganhos logísticos e ganhos ambientais.
6: Desde 2023, 1 bilhão e 500 milhões de reais foram investidos para fortalecer a navegação no país. Só neste ano, a previsão é de um investimento total que supera 500 milhões de reais. Com locução de Raquel Mariano, reportagem Márcia Fernandes.
1: De janeiro a abril deste ano, o Brasil registrou a melhor movimentação da história nos aeroportos, ultrapassando os 44 milhões de passageiros.
2: Um crescimento de 7,6% na comparação com o mesmo período do ano passado.
1: A aviação doméstica com voos pelo país registrou mais de 33 milhões de viajantes.
2: De acordo com o Ministério do Turismo, o fortalecimento de destinos domésticos contribui para o cenário.
1: E essas foram as notícias do Governo do Brasil.
2: Uma realização da Secretaria de Comunicação Social da Presidência da República.
1: Com produção da empresa Brasil de Comunicação.
2: Fique agora com as notícias do Poder Judiciário e do Congresso Nacional. Boa noite.
1: Boa noite para você e até amanhã.
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11: STF valida lei que reduziu área protegida no Pará para viabilizar ferrogrão.
12: STJ identifica tentativas de fraude com comandos ocultos em petições e determina a apuração dos casos.
11: Presidente do TSE defende a atuação contra o uso abusivo da inteligência artificial nas eleições.
12: Boa noite, eu sou Marcela Luiz.
11: E eu sou Walter Lima.
12: O Supremo Tribunal Federal declarou constitucional a lei que autorizou a redução de área protegida no Pará para viabilizar a construção da ferrogrão.

0: ferrovia projetada para ligar o norte do país ao Mato Grosso.
1: A ação foi apresentada pelo PSOL contra uma lei de 2017. A legenda sustentava que a Constituição exige a edição de lei formal para a redução de áreas protegidas.
0: No julgamento, prevaleceu o entendimento do relator ministro Alexandre de Moraes. Segundo ele, não houve irregularidade no processo legislativo nem retrocesso ambiental, já que a construção da ferrovia continua condicionada à obtenção de todas as licenças solicitadas pelos órgãos competentes.
1: O plenário também aderiu à proposta de autorizar o Poder Executivo para compensar por decreto a área de retirada do parque.
0: STJ detecta uso de prompt injection em processos e anuncia medidas de segurança e responsabilização dos envolvidos.
1: O mecanismo tenta manipular sistemas de inteligência artificial por meio de comandos invisíveis inseridos em documentos judiciais. Tiago Gomide.
2: O Superior Tribunal de Justiça informou ter identificado petições com técnicas de prompt injection usadas para enganar modelos de inteligência artificial com comandos ocultos. Segundo o presidente da corte, ministro Herman Benjamin, o sistema STJ Logos possui barreiras de segurança capazes de neutralizar as tentativas de fraude. O tribunal determinou que os casos sejam certificados nos autos e anunciou a instauração de inquérito policial e procedimento administrativo para apurar responsabilidades criminais e disciplinares de advogados e escritórios eventualmente envolvidos.
0: O presidente do TSE defende a atuação contra o uso abusivo da inteligência artificial nas eleições.
1: A declaração do ministro Nunes Marques foi feita durante a abertura do seminário Seta Debate. Mariana Fabre.
3: O presidente do TSE, ministro Nunes Marques, afirmou que o uso de inteligência artificial para enganar eleitoras e eleitores ou para atacar o sistema eleitoral não deve ser tolerado. Para ele, o avanço tecnológico que interfere na vontade popular deve ser respondido com inteligência democrática. O ministro lembrou que o uso irregular de IA, que viole as normas eleitorais, pode ser enquadrado como uso indevido dos meios de comunicação e até como abuso de poder político ou econômico.
0: Moradores da Ilha do Marajó recebem serviços básicos de cidadania.
1: Esse foi o quarto dia de itinerância da Justiça do Trabalho. Luma Soares.
4: Movimentação intensa aqui em Breves, escolas lotadas e pátios cheios de moradores em busca de justiça, cidadania e saúde. Mesmo na reta final, as ações da Justiça do Trabalho não param. Hoje o TRT da 8ª Região deu curso de Libras para profissionais de instituições públicas e inaugurou uma biblioteca temática com doação de livros infantis. O mutirão do Justiça Itinerante é coordenado pelo CNJ com mais de 50 entidades parceiras. Os atendimentos gratuitos em Breves, Portel e Melgaço vão até amanhã, sexta-feira, dia 22.
0: Após a ação do MPF e de órgãos parceiros, IBGE lança censo da população em situação de rua em Belém, no Pará.
1: Os dados vão servir para a criação de políticas públicas para essa população. Tatiana Castro.
5: Segundo dados do CadÚnico contabilizados até 2025, em Belém existem 1.952 pessoas em situação de rua. Vinculados da rede assistencial básica, uma grande parcela desses cidadãos sequer constava nos registros oficiais da prefeitura. Após a ação do MPF e de órgãos parceiros, o IBGE lançou o portal oficial da pesquisa, que vai reunir os dados coletados.
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0: Uma boa noite.
1: E até amanhã.
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0: Estado. Eu sou Paula Groba.
1: E eu sou Ricardo Nakaoka.
0: E estes são os destaques de hoje do Jornal do Senado, que começa agora.

0: Congresso derruba vetos e libera recursos federais para pequenos municípios endividados com a União.
1: Sugestão legislativa prevê isenção de imposto de renda para militares.
0: Chega ao Congresso medida provisória que cria crédito de 30 bilhões para taxistas e motoristas de aplicativo trocarem de carro.
1: Boa noite.
2: Boa noite.
1: O Congresso derrubou os vetos do presidente Lula que impediam municípios com até 65 mil habitantes, mesmo endividados com a União, de receber recursos federais.
0: Com a decisão, essas cidades voltam a ter acesso a verbas de programas do governo e de emendas parlamentares. Os detalhes com o repórter Márcio Maturana.
3: Municípios com até 65 mil habitantes que estejam inadimplentes com a União poderão firmar convênios e receber recursos federais por meio de programas e emendas parlamentares. Isso porque senadores e deputados derrubaram os vetos do presidente Lula a 4 dispositivos da Lei de Diretrizes Orçamentárias, em sessão conduzida pelo presidente do Congresso, Davi Alcolumbre.
4: Vossas excelências, exatamente 92% possuem menos de 165 mil habitantes. Também é do conhecimento de Vossas Excelências e de todos que o atual quadro de desafios orçamentários e fiscais que as prefeituras por todo o país têm enfrentado para implementar políticas públicas e, por isso, neste cenário, esta sessão congressual, com esta pauta previamente estabelecida, esta deliberação é de extrema importância para que os pequenos municípios brasileiros possam ter acesso aos convênios.
3: Segundo Davi, a medida pode beneficiar mais de 3 mil municípios brasileiros. Ele disse que a derrubada desses vetos atende a um pedido de prefeitos feito durante a 20ª Marcha à Brasília em defesa dos municípios.
1: E pedidos pela instalação da CPMI e do Banco Master marcaram a sessão do Congresso Nacional nesta quinta-feira. Parlamentares da base e da oposição defenderam a investigação de negociações suspeitas envolvendo a instituição financeira.
0: O presidente do Congresso, Davi Alcolumbre, afirmou que a leitura dos requerimentos para a criação de CPMIs é prerrogativa da presidência, conforme o regimento do Senado. Ele destacou que a sessão foi convocada para analisar vetos presidenciais relacionados a repasses a municípios inadimplentes.
4: Em resposta à questão de ordem levantada por vários parlamentares na sessão do Congresso de hoje, que requereram a leitura do requerimento de criação da Comissão Parlamentar Mista de Inquérito, a presidência esclarece que as matérias do expediente serão objeto da leitura a juízo do presidente. Portanto, o momento da leitura é um ato discricionário da presidência da mesa do Congresso Nacional.
1: A Comissão de Educação do Senado debateu os impactos da militarização das escolas públicas brasileiras.
0: Pesquisadores, representantes de entidades educacionais e estudantes criticaram a presença de agentes militares na gestão escolar e defenderam mais investimentos em políticas educacionais. Repórter Henrique Nascimento.
5: Segundo os participantes, ainda não existem evidências conclusivas de que a militarização melhore o desempenho escolar. A presidente da Comissão de Educação, senadora Tereza Leite, então, do PT de Pernambuco, afirmou que especialistas defendem avaliações mais rigorosas sobre os impactos pedagógicos e sociais das escolas cívico-militares.
6: Há um conjunto de setores e segmentos da sociedade que tem alertado para a ausência de evidências conclusivas que associem a militarização à melhoria consistente da aprendizagem, defendendo avaliações rigorosas sobre seus efeitos pedagógicos, sociais e financeiros.
5: O professor da USP, Salomão Barros Ximenes, afirmou que entidades ligadas à ONU demonstram preocupação com esse modelo.
7: Todos condenam o Brasil pelo processo de expansão da militarização. Na verdade, nos dá vergonha, né? Essa é a verdade. Nos dá vergonha que o Brasil esteja se inserindo gradativamente num rol bastante pequeno de países que militarizam escolas como política institucional.
5: O tema também está em debate no Senado. Projetos em análise pelos senadores defendem o fortalecimento das escolas cívico-militares e a criação de uma frente parlamentar sobre o tema.
1: E militares das Forças Armadas podem ganhar isenção do imposto de renda.
0: Uma sugestão legislativa aprovada pela Comissão de Direitos Humanos e Legislação Participativa avançou no Senado com essa proposta. proposta. Repórter Rodrigo Rezende.
5: Uma sugestão legislativa que será agora analisada no Senado como projeto de lei isenta os militares do pagamento do imposto de renda. O relator da sugestão na Comissão de Direitos Humanos e Legislação Participativa, senador Hermes Klan, do PL de Santa Catarina, afirmou que os militares merecem o benefício pelas condições diferenciadas do trabalho.
2: O militar não cumpre jornada de trabalho ordinária, não percebe horas extras nas mesmas bases dos seletistas e estatutários civis, não tem direito de greve, está sujeito a regime disciplinar próprio que pode importar privação da liberdade e pode ser convocado a qualquer tempo para o cumprimento da missão.
5: O projeto também beneficiaria os militares das chamadas forças auxiliares, como bombeiros e policiais militares estaduais e distritais. De acordo com a Hermes Klan, os efeitos financeiros da medida deverão ser debatidos nas comissões temáticas do Senado.
1: A Comissão de Assuntos Sociais aprovou a inclusão da vacina nonavalente contra o HPV no Calendário Nacional de Imunização do SUS.
0: Essa vacina amplia a proteção contra o câncer de colo de útero e diversos outros tipos da doença. Repórter Patrícia Oliveira.
8: A proposta amplia a cobertura vacinal contra o HPV, o papiloma vírus humano, que está relacionado principalmente a casos de câncer de colo do útero, além de diversos tumores nas regiões genitais. O Programa Nacional de Imunizações já oferece a quadrivalente, que protege contra 4 subtipos do HPV. A inclusão da vacina nonavalente busca aumentar essa proteção. A autora do projeto, a senadora doutora Eudócia, do PSDB de Alagoas, afirmou que a implementação da vacina pelo SUS custará menos ao governo federal do que as despesas com a doença.
9: Enquanto que a quadrivalente protege a mulher 70%, contra o vírus HPV, a nonavalente protege 90%. Nós iremos economizar 3,8 bilhões de reais em um único ano, porque nós não teremos as mulheres com câncer de colo de útero.
8: Se não houver pedido para votação no plenário, a matéria segue para a Câmara dos Deputados.
1: E motoristas de táxi e de aplicativos poderão ter acesso a uma nova linha de crédito para trocar de carro ou comprar o primeiro veículo próprio.
0: O Congresso Nacional vai analisar a medida provisória que destina 30 bilhões de reais ao financiamento de automóveis de até 150 mil reais, com critérios de sustentabilidade ambiental, social e econômica. Repórter Alexandre Campos.
10: Pelo texto da MP editada pelo Executivo, os beneficiários terão carência de 6 meses para o início do pagamento das prestações e de 6 anos para quitar o empréstimo. Os juros serão diferenciados para as mulheres de 11,5% ao ano, enquanto que para os homens de 12,6%. O governo vai destinar 30 bilhões de reais para o programa e exigir das montadoras que a ele aderirem a obrigação de conceder um desconto mínimo de 5% para os motoristas. Ao lembrar que depois da pandemia muitas pessoas optaram por se deslocar por meio de transporte individual compartilhado, o senador Rogério Carvalho, do PT de Sergipe, elogiou a iniciativa do governo.
11: O governo acerta ao atender milhões de trabalhadores brasileiros e brasileiras que trabalham nesta área, dando uma condição semelhante a outros trabalhadores e outros segmentos da economia que têm acesso a crédito, que têm estímulo para poder melhorar a sua condição de trabalho e melhorar a sua renda.
10: Também do PT, o senador Camilo Santana, representante do Ceará, lembrou que a MP vai beneficiar ainda os motoristas que, por não terem carro próprio, alugam veículos para transportar os passageiros pelas ruas do Brasil.
12: A iniciativa pode beneficiar cerca de 1,4 milhão de trabalhadores brasileiros, homens e mulheres que acordam cedo, enfrentam trânsito, insegurança, jornadas exaustivas e que muitas vezes comprometem boa parte da renda no aluguel de um carro para poder trabalhar.
10: De acordo com a medida provisória, quem aderir ao programa poderá incluir no valor das prestações os gastos com seguro e equipamento de segurança do veículo, desde que não ultrapassem 10% do valor do carro. Antes de ser votada pelos plenários da Câmara dos Deputados e do Senado, a MP será discutida por uma comissão mista de deputados federais e senadores.
0: Edição de Paula Groba e trabalhos técnicos de João Lira. O Jornal do Senado fica por aqui. Acompanhe agora as notícias da Câmara dos Deputados. Boa noite.
1: Boa noite e até amanhã.
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14: Congresso derruba veto que proibia repasse a municípios inadimplentes.
15: Deputados tornam crime o aumento abusivo de preços dos combustíveis.
14: Hugo Mota destaca a atuação da Câmara no enfrentamento ao feminicídio.
15: Plenário.

0: muda regras para a atuação dos órgãos de fiscalização ambiental.
1: Boa noite. Os deputados aprovaram um projeto que altera a legislação ambiental para impedir a suspensão de empreendimentos rurais sem notificação dos órgãos de fiscalização. Saiba mais detalhes sobre a proposta com o repórter Antônio Vital.
2: O plenário da Câmara aprovou o projeto que altera a lei de crimes ambientais para proibir o embargo de empreendimentos rurais com base exclusivamente em ferramentas de detecção remota, como imagens de satélite que apontem desmatamento. O projeto, apresentado pelos deputados Lúcio Moschini, do PL de Rondônia, e Zé Adriano, do PP do Acre, estabelece novas regras para a atuação dos órgãos de fiscalização ambiental. Na prática, antes da aplicação de medidas mais severas, como embargos ou paralisação de atividades, o autuado deverá ser notificado e ter prazo razoável para apresentar esclarecimentos quanto à infração tiver sido identificada apenas por monitoramento remoto. O texto aprovado também determina que, se for constatado dano ambiental, a fiscalização poderá adotar medidas administrativas cautelares para impedir o agravamento desse dano ou para garantir a recuperação ambiental. Mas essas medidas não poderão ser utilizadas para antecipar punições aos empreendimentos. Relatora da proposta, a deputada Marussa Boldrin, do Republicanos de Goiás, argumentou que a proposta fortalece o direito à ampla defesa e ao contraditório, sem retirar o poder de fiscalização dos órgãos ambientais. Para ela, imagens de satélite não podem substituir o direito de defesa e até fumaça de fogão a lenha pode ser confundida com queimada. O autor da proposta, Lúcio Moschini, disse que o objetivo é apenas garantir o direito de defesa antes do embargo do empreendimento.
3: Nós queremos que o satélite continue fiscalizando, sim. Antes, porém, que dê o direito de defesa ao produtor rural. Detectou? Perfeitamente. Então notifique o produtor. O ônus da prova hoje é todo do produtor. O satélite não sabe se você tem uma licença de desmatamento. O satélite não sabe se houve uma tempestade e caiu uma árvore. Mas o que o satélite faz, através de IA, é embargar.
2: A deputada Marina Silva, da Rede de São Paulo, ex-ministra do Meio Ambiente, disse que o projeto dificulta medidas imediatas de proteção em áreas remotas e pode colocar fiscais de órgãos ambientais em risco.
4: O que estão querendo é voltar ao tempo da impunidade. Não é para corrigir injustiça. Injustiça é expor o fiscal do IBAMA, do ICMBio, aí para uma operação corpo a corpo e ser recebido com bala por pessoas que invadem, que fazem grilagem em terra pública, em terra indígena, em área do governo federal. Isso sim é injustiça. A justiça é usar a tecnologia.
2: O projeto que proíbe o embargo de empreendimentos rurais com base apenas em infrações detectadas por imagens de satélite seguiu para análise do Senado. Da Rádio Câmara de Brasília, com informações de Daniele Lessa, Antônio Vital.
0: Nilton Tato, do PT de São Paulo, critica iniciativas apoiadas pela Frente Parlamentar da Agropecuária. Ele afirma que os projetos defendidos podem fragilizar mecanismos de proteção ambiental, favorecer mudanças em áreas de conservação e enfraquecer o combate ao desmatamento ilegal.
1: No entendimento de Nilton Tato, parte da bancada ruralista adota posições contraditórias ao apoiar compensações por perdas climáticas, enquanto, por outro lado, defende medidas que agravam a crise ambiental.
5: Educação.
0: O plenário da Câmara aprovou novas regras para reajuste do piso nacional dos professores do ensino básico público. Quem tem mais detalhes sobre o tema é a repórter Daniele Lessa.
6: A Câmara dos Deputados aprovou a medida provisória que altera as regras de atualização do piso salarial nacional dos professores da educação básica pública. A partir da medida, o piso salarial dos professores do magistério passou a ser de R$ 5.130 para professores com formação em nível médio. Antes da medida provisória, o aumento anual do piso era calculado com base no crescimento do valor anual por aluno do Fundeb. Segundo o governo, esse modelo gerava distorções, porque dependia apenas da variação do valor mínimo por aluno definido nacionalmente. Com a medida provisória, o reajuste passará a considerar a inflação do ano anterior, medida pelo INPC, somada a 50% da média de crescimento real das receitas do Fundeb nos últimos 5 anos. Segundo o Ministério da Educação, pela regra antiga, o reajuste de 2026 seria de apenas 0,37%. Já com a nova fórmula, o aumento ficará em 5,4%, com ganho real acima da inflação. Relatora da proposta, a senadora professora Dorinha Seabra, do União Brasil de Tocantins, argumentou que a medida busca

0: busca garantir valorização dos profissionais da educação sem provocar mudanças bruscas nas contas de estados e municípios. Outra mudança aprovada amplia o alcance da política para incluir professores contratados por tempo determinado, ponto defendido pela deputada Maria do Rosário, do PT do Rio Grande do Sul.
1: Não há professores de primeira ou de segunda categoria na escola. Nós queremos concursos públicos, mas ao mesmo tempo reconhecemos que ao longo dos últimos anos, praticamente 50% do efetivo dos educadores e educadoras das escolas públicas são de professores com contrato emergencial.
0: O deputado Wildo Rocha, do MDB do Maranhão, destacou que a proposta iguala a remuneração de professores do ensino infantil e fundamental.
2: Isso aqui agora, os professores do magistério serão tratados todos iguais, professor do ensino infantil, professor do ensino fundamental, todos serão tratados igualmente. Agora, até mesmo os professores contratados por tempo determinado, todos terão o mesmo piso salarial.
0: O deputado Kim Kataguiri, do Missão de São Paulo, votou contra a proposta, argumentando que o atual piso salarial do magistério ainda não é pago corretamente em muitos municípios.
3: Os tribunais de contas apontam que mais de 80% já não paga o piso atual. Aí o Congresso Nacional, sem fazer nenhum sacrifício próprio, porque dinheiro não falta, o que falta é cortar na carne do próprio Congresso, dos privilégios, inclusive dos próprios parlamentares, para de fato ter esse recurso para os municípios e para os estados.
0: A medida provisória que altera as regras do piso salarial nacional dos professores da educação básica seguiu para análise no Senado. Da Rádio Câmara de Brasília, Daniele Lessa.
4: Segurança Pública. Paulo Marinho Júnior, do PL, critica a situação da segurança pública em Caxias, apontada por ele como a cidade mais violenta do Maranhão. O deputado questiona a ausência de representantes do Judiciário, do Ministério Público e da Polícia Federal em audiência pública realizada no município sobre o tema.
5: Paulo Marinho Júnior afirma que agentes de outros estados têm sido mais eficientes no combate ao crime do que as forças de segurança do Maranhão. Ele ainda cobra esclarecimentos sobre denúncias de atuação do crime organizado e a possíveis irregularidades envolvendo agentes públicos de Caxias.
4: Presidência. O presidente Hugo Mota ressaltou a atuação da Câmara com a aprovação de mais de 70 propostas para fortalecer políticas de enfrentamento ao feminicídio e à violência contra as mulheres. A reportagem é de Luiz Gustavo Xavier.
6: O presidente da Câmara, Hugo Mota, destacou que desde a assinatura do Pacto Nacional Brasil contra o Feminicídio, os deputados aprovaram um conjunto de 73 propostas voltadas ao enfrentamento da violência contra a mulher e ao combate ao feminicídio no país. A declaração foi feita durante cerimônia, que marcou os 100 dias da iniciativa, ao lado do presidente Luiz Inácio Lula da Silva e de autoridades dos três poderes.
7: O feminicídio é um flagelo que nos envergonha como nação, mas a união entre os poderes demonstrada neste pacto e a determinação do Parlamento brasileiro em legislar com rigor e sensibilidade apontam o caminho para que em um futuro próximo nenhuma cidadã precise temer por sua vida apenas pelo fato de ser mulher.
6: Hugo Mota reforçou que a Câmara tem priorizado medidas de prevenção, proteção e acolhimento às mulheres vítimas de violência. Entre as iniciativas citadas está o programa Antes que Aconteça. A proposta prevê a implantação de salas lilás, casas-abrigo e a atuação de defensoras populares capacitadas em direito das mulheres.
7: A iniciativa contempla a implantação de salas lilás, casas-abrigo e a atuação de defensoras populares, lideranças comunitárias capacitadas em direitos das mulheres. A educação também será um dos pilares desse esforço, porque é assim que transformamos o país, a partir da base.
6: A coordenadora da bancada feminina, deputada Jaque Rocha, do PT do Espírito Santo, destacou os avanços na legislação brasileira, desde a assinatura do Pacto Nacional Brasil de Enfrentamento ao Feminicídio.
8: Para nós é motivo de muito orgulho nesses 100 dias, mostrar o tamanho da colaboração do Poder Legislativo, também junto aos outros poderes, Poder Executivo e Judiciário, de que nós temos aqui uma bancada comprometida a colocar as mulheres como protagonistas e prioridade.
6: O presidente da Câmara mencionou ainda projetos

0: aprovados recentemente pela Casa, que já se transformaram em lei, como o uso da tornozeleira eletrônica por agressores e a tipificação da violência vicária e do vicaricídio. A Câmara também aprovou a quebra de sigilo bancário em ações de alimentos, quando houver suspeita de ocultação de patrimônio, entre outras propostas. Da Rádio Câmara de Brasília, Luiz Gustavo Xavier.
1: Política. Leonardo Monteiro, do PT de Minas Gerais, registra a cassação do prefeito de Governador Valadares, Coronel Sandro. O deputado afirma que a decisão ocorreu após denúncias de irregularidades em contratos da área da educação, incluindo transporte escolar e aquisição de kits para estudantes.
2: Leonardo Monteiro parabeniza a atuação da Câmara Municipal e de lideranças políticas de Governador Valadares para dar continuidade ao processo. Para o deputado, a votação que resultou na cassação representa um esforço de enfrentamento à corrupção no município mineiro.
1: Votação. Deputados e senadores derrubaram o veto presidencial à proibição de que municípios inadimplentes recebam recursos federais. A repórter Silvia Munhato acompanhou a sessão do Congresso e tem outras informações.
3: O Congresso Nacional derrubou 4 vetos do Executivo à Lei de Diretrizes Orçamentárias de 2026 para permitir repasses de recursos federais para obras de estados e municípios e para convênios com municípios que estão inadimplentes. A sessão também foi marcada por pedidos de parlamentares por uma CPI mista sobre o Banco Master. 2 dispositivos mantidos na LDO prevêem recursos para obras de rodovias estaduais e municipais destinadas à integração de modais de transporte ou escoamento produtivo, e para despesas relativas à malha hidroviária. Mas o Executivo argumentou que os recursos federais não poderiam custear despesas locais. Outro dispositivo permite a doação de bens, valores ou benefícios pela administração pública em período eleitoral, mas o governo federal alegou que a medida é inconstitucional. Também foi mantido o dispositivo que permite convênios com municípios de até 65 mil habitantes que estão inadimplentes. Apesar dos vetos iniciais, vários parlamentares que apoiam o governo declararam que votariam contra apenas o dispositivo sobre doações em período eleitoral. Foi o que disse o deputado Chico Alencar, do PSOL do Rio de Janeiro.
4: Porque ele permite a compra de votos. Na verdade, você poder doar em período eleitoral bens, uma série de equipamentos utilitários, benesses para a população, significa descumprir a lei eleitoral, que tem essa vedação muito sadia.
3: A deputada Bia Kicis, do PL do Distrito Federal, defendeu a derrubada dos vetos porque eles estariam prejudicando a população.
5: Para impedir o escoamento da produção, para impedir que aquelas pessoas que moram nos rincões mais distantes do nosso país, as pessoas mais simples, pobres, vulneráveis, miseráveis, não tenham acesso à produção.
3: No início da sessão, vários deputados e senadores pediram ao presidente do Congresso Nacional, senador Davi Alcolumbre, do União do Amapá, que lesse requerimentos de abertura de CPIs mistas para investigar denúncias relacionadas ao caso do Banco Master. Um dos que pediu a CPI foi o senador Flávio Bolsonaro, do PL do Rio de Janeiro, que aparece em conversas gravadas com o dono do Banco Master, Daniel Vorcaro. Nas conversas, ele busca recursos para o financiamento do filme sobre seu pai, o ex-presidente Jair Bolsonaro.
6: Do outro lado está o filme do presidente Bolsonaro, que recebeu investimento privado de alguém que na época não tinha absolutamente nada que pudesse desabonar a sua conduta, inclusive premiado, as suas empresas premiadas como exemplo de compliance. Esse lado não tem nada de errado. E é por isso, presidente, que a gente precisa urgentemente dessa CPMI.
3: O deputado Lindbergh Farias, do PT do Rio de Janeiro, disse que o senador poderia aproveitar a tribuna para responder os questionamentos sobre sua relação com Vorcaro.
7: O senhor foi visitar ele um dia depois que ele sai da prisão com tornozeleira eletrônica? Quer dizer que não sabia dos envolvimentos dele? Vossa Excelência não sabia da aplicação do Rio Previdência, governado pelo seu partido, no seu estado, pelo PL, Cláudio Castro, 970 milhões?
3: O senador Davi Alcolumbre ouviu as reivindicações, mas indeferiu os pedidos, afirmando que a decisão sobre o aumento da leitura dos requerimentos de CPI é da presidência. Da Rádio Câmara de Brasília, Silvio Munhato.
2: Economia.

0: Câmara aprovou o projeto encaminhado pelo governo que pune com prisão aumento injustificado no preço dos combustíveis. O repórter Antônio Vital acompanhou a votação e tem mais informações.
1: A Câmara dos Deputados aprovou o projeto do governo que prevê pena de 2 a 4 anos de prisão, além de multa, para quem aumentar sem justa causa o preço de combustíveis, considerados bens de utilidade pública. A proposta altera a lei dos crimes contra a ordem tributária, econômica e contra as relações de consumo. O projeto considera sem justa causa o aumento de preços que não tenha relação com a elevação dos custos de produção, distribuição e importação dos combustíveis. As penas poderão ser aumentadas até a metade se o aumento injustificado ocorrer durante calamidade pública ou crise de abastecimento. Para apurar a existência do crime, o Ministério Público deverá firmar acordos de cooperação com o Conselho Administrativo de Defesa Econômica, o CAD. A proposta original do governo previa pena de até 5 anos de prisão, que foi reduzida para 4 pelo relator, deputado Merlong Solano, do PT do Piauí, após negociação com os diversos partidos. De acordo com a justificativa do governo, os combustíveis possuem importância estratégica para o funcionamento da economia e a proposta corrige uma lacuna legal nas relações de consumo. O projeto foi criticado por deputados da oposição. Para o deputado Kim Kataguiri, do Missão de São Paulo, criminalizar o aumento de preços vai provocar desabastecimento de gasolina e óleo diesel. Já o deputado Lafayette de Andrada, do PL de Minas Gerais, diz que já existem instrumentos administrativos para penalizar quem aumentar os preços para ferir a concorrência e o consumidor.
2: Nós entendemos que é um projeto inócuo. Está criando na prática mais uma possibilidade de incriminar posto de gasolina, de prender dono de posto. Hoje, nós já temos um sem número de leis que defende a liberdade econômica, que defende o consumidor, que dá um conjunto de ferramentas para o Ministério Público, para a Polícia Federal, que na prática, no mundo real, no dia a dia, vai chover no molhado, porque as ferramentas já estão aí.
1: O relator Merlong Solano defendeu a necessidade de punir empresários que aumentarem preços sem justificativa. Segundo ele, foram registrados aumentos abusivos e injustificados, mesmo depois das medidas adotadas pelo governo, desde o início da guerra entre os Estados Unidos e o Irã.
3: A gente está tendo aí um fundo, um subsídio para o setor de R$ 3 por cada litro. Ainda assim, se mantiveram os aumentos. Diante deste quadro, da persistência do setor de combustível em elevar seus preços de maneira injustificada, porque o Brasil só consome de gasolina importada 15% de toda a sua demanda. De óleo diesel, a parte importada só chega a 30% de todo o nosso consumo.
1: O projeto do governo, que prevê pena de 2 a 4 anos de prisão para quem aumentar sem justa causa o preço de combustíveis, seguiu para análise do Senado. Da Rádio Câmara de Brasília, Antônio Vital.
4: Transportes. Ricardo Aires, do Republicanos do Tocantins, denuncia a precariedade e a curta durabilidade de pontes estratégicas na região norte. Ele cita como exemplo a ponte sobre o rio Araguaia, que liga seu estado ao Pará, interditada com menos de 15 anos de uso e prejuízo de R$ 76 milhões.
0: Outro caso citado pelo deputado ocorre em

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